Mira, preguntaba cheu, de que te ríes ou que che fai risa ou cal foi a última vez que che deu un ataque de risa? Sí, sí.

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0: Dani Mosquera.
1: Este é do Mundial, non?
0: E arrancamos ca canción do Mundial.
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